0: Acabamos de ouvir a banda criada pelo produtor e chefe da Solar Records, Dick Griffith, e pelo produtor musical Léo Silves III. Dynasty, Here I Am, de 1981. E ainda passou na agulha da Pu FM, ela que não tem nenhuma relação familiar com a Whitney. Thelma Houston, It Must Be Love, de 1985. E ainda a Sheena Houston com The Lover in Me, de 1988. Ela que interpretou o tema de 007, Somente para Seus Olhos, de 1981. E aliás, até hoje é a única cantora de temas de James Bond que aparece durante a sequência de abertura do filme. Normalmente os artistas gravam a música, mas não aparecem nos créditos iniciais. E antes a Angela Bonfield, Love You Too Much, de 1983, som do seu quarto álbum de estúdio, produzido pelo narada Michael Walden.
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0: E a Pool FM quer escutar você. Deixe a sua mensagem ou peça a sua música através do WhatsApp da rádio 11 9 4324 4662. E trago neste bloco, para subir as VUs, Ramona Renea, Lift Your Hands Up, de 2021.

0: Que sonzeira do produtor inglês Launceston, né? E o Got Me Baby, de 2016. Toquei os produtores Milk e Sugar, com o Funk Music, de 2022. E o David Penn, Lose You, de 2021. Ele que tocou já umas duas vezes no Brasil. E ainda passou neste bloco a cantora e compositora inglesa Carrie Raine, com Open My Eyes, de 2015. E ainda fez uma presença pelo Transitions, Win It Together, Feel It Now, de 2021. Transitions. E agora vai vibrar nos falantes da Poe FM, versões, redites e remakes. Inicio com Ace Kills e o Graffiti Cuts, Give Me The Bricks, de 2005. A original é do Curtis Blow, de 1980. Aliás, ele também participa nessa versão.
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Véi, depois não sabe porque a gente endoida. Se ligou no Reddit feito pelo Flu Flava e pela Dona Garden? Cê é louco. The Glow of Love, de 2007. A original do Change é de 1980. E ainda girou nos 33 RPMs da Technics o Steve Harrington, como a versão para Feel Surreal. A original é de 1985 e essa versão é de 2019. E para fechar, rolei um som feito pelo Discotron, Bang Bang, de 2016, que utilizou samples do The Whispers, And the Beat Goes On e do Sugar Hill Gang, Rapper's Delight, ambas de 1979. E obrigado aí pela sua audiência. E você tá ligado, continue conectado na Poe FM, que na sequência vem o volume 12 com o Quezinho e o 0.0 com o Paulinho. Fique com Deus e até o próximo transmissão.

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2: Olá, meu amigo Pet, já está chegando hoje, dia 11 de agosto de 2026. Bora pra dica especial. Um cachorro adulto e saudável dorme em média 14 horas por dia. Pois é, mas essa estimativa costuma aumentar bastante nos períodos mais frios. Durante o dia, o sono deles não é tão profundo por causa da movimentação da casa, o que faz os peludos tirarem vários cochilos rápidos. Então fique atento à rotina do seu melhor amigo para garantir que ele tenha um descanso tranquilo e confortável.
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1: 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Ainda não chegamos. Mais volume. 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Ajustando. 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Precisamos do volume 12. Ok. 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

0: já já. Seguimos, Jake Shore.
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2: Volume 12 FM. E desta vez o destaque vai para Jamiroquai, Seven Days in Sunny Jan. É o segundo single do sexto álbum de estúdio Dynamite. Composta pelo vocalista JK e pelo tecladista Matt Johnson, a faixa é considerada um retorno à sonoridade de acid jazz que consagrou Jamiroquai. A canção alcançou a 14ª posição na parada de singles do Reino Unido. E é o volume 12 FM de hoje. Check it out!

0: com Russ Scott. Volume 12 de volta sexta-feira, a partir das 10 da noite, aqui pela PUM. Espero você. Beijo, abraço, tchau, tchau.
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0: Amazon MGM Studios aprovou a produção de uma nova série de Robocop, sim, de muito sucesso nos anos 80, para o Prime Video. A atração vai ter 8 episódios e será comandada por Peter Ocko, o criador de Moonhaven, que assume as funções de roteirista, showrunner e produtor executivo. A série de Robocop vai retomar a premissa central do filme de 1987. Na nova versão, um poderoso conglomerado de tecnologia convence uma cidade a colocar em sua força policial um robô que carrega a consciência de um agente morto. O filme original de 87, dirigido por Paul Verhoeven, acompanhava o policial Alex Murphy, reconstruído como um ciborgue, vamos dizer assim, né? Depois de ser mortalmente ferido. A produção tinha ação violenta com uma sátira à ganância corporativa e também à privatização dos serviços públicos e a perda da identidade humana. Robocop teve duas continuações, né? Robocop 2 e Robocop 3, que não foram, assim, um grande sucesso. A gente teve uma nova versão, né, na TV, numa minissérie, Robocop Prime Directives, e depois, em 2014, um remake, que foi estrelado por John Kinnaman e dirigido pelo José Padilho, brasileiro, que dirigiu Tropa de Elite. A ideia é que a produção comece a ser produzida este ano ainda, e que estreie no streaming no ano que vem.
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viagem. E você pode incrementar a tua participação aqui nessa nossa viagem através do 943244662, código 11 São Paulo, é o WhatsApp.

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1: Rising altitude. 175,000 meters. Great job to you.

Aqui, ô Paulinho, não é tudo novidade, não. O que que não é novidade aqui? O cara semana passada, pô, vocês tocam umas músicas que a gente nunca ouviu na vida. Mas estamos aqui viajando aqui pelo ano 2015, essa aqui. You Wonder One, com Full Be Cool.

Atitude, vamos pra mais. Agora sim, novidade pra você aqui. UFM. A vez agora de Nomadics com Better Man.

0: forte aí. Esse aqui é Fritz Wendink com Double Man, pra você incluir aí na sua playlist das dicas. Alô, base, pelos nossos controles, já chegamos na altitude máxima, é isso, 500 quilômetros. Alô?
1: 0.0 spacecraft.
0: Hi.
1: At 500,000 meters altitude.
0: Thank you very much, guys. 500 quilômetros de altitude máxima por aqui.
2: Zero.

0: Bom, eu conheço e você deva conhecer também, né? Pessoas que se exercitam regularmente, caminham, correm, frequentam a academia, têm uma alimentação regrada, corpo esbelto, não fumam, não bebem ou apenas socialmente e mesmo assim desenvolveram algum tipo de doença. Em contrapartida, há aqueles que parecem levar uma vida, entre aspas, desregrada. E mesmo assim, não apresentam um problema de saúde sequer. Por que será? Bem, foi perguntado ao ChatGPT como viver até 140 anos. E a resposta foi a seguinte. Após coletar dados de regiões no mundo onde as pessoas vivem mais, o ChatGPT concluiu que não é exercício físico, não é dieta e não é genética. O principal fator por trás da longevidade é o baixo estresse crônico. Portanto, assim, você pode correr, se exercitar todos os dias, evitar cigarro, ter uma alimentação exemplar, mas se você vive num estresse constante, continuará envelhecendo de forma acelerada. Mas para se ter essa tal longevidade, as regras são as seguintes. Faça o que não te trave internamente. Trabalhar apenas pelo dinheiro reduz 15 anos de vida. Conviver com pessoas que sugam tua energia, menos 8 anos. Porém, se socializar verdadeiramente, ter amigos verdadeiros, mesmo que seja um, ou você mesmo, ser amigo de você mesmo. Tem até aquela frase que diz, antes só do que mal acompanhado, não é verdade? Pode aumentar em até 50% o seu tempo de vida. Aliás, o nosso, né? Porque isso vale para qualquer um de nós. Bom, continuando. Ter um propósito claro pode te garantir até 7 anos a mais de vida. Detalhe, hein? Esse propósito não precisa ser do tipo, vou salvar o planeta e tal. Pode até ser, mas é uma coisa mais complexa, né? Mas pode ser cuidar de um jardim, cuidar de pessoas, ou de uma em especial, alguém da tua família, né? Pintar quadros, produzir música, artesanato, enfim. O importante é se sentir necessário, mesmo que o mundo não te reconheça como tal. Ou seja, pouco importa a opinião das pessoas sobre você, o que você faz e tal. Siga na tua e acabou. Mais uma dica. Esse ChatGPT é fogo. Ó, escute teu corpo. Durma quando tiver sono. Coma quando tiver fome. Beba quando tiver sede. Descanse quando estiver cansado. Bom, eu nem vou me estender ao que o ChatGPT diz, porque apesar da IA, né, a inteligência artificial, ser uma ferramenta muito importante para pesquisas e realizações em vários segmentos, ela foi concebida, gente, com informações nossas, né? E é alimentada por informações provindas de nós mesmos. Então, resumidamente, é claro que se vivemos descompromissados de horários, de calendários, de regras e tudo mais, podemos sim chegarmos não aos 140 anos de vida, isso porque já acumulamos muito estresse até aqui, mas talvez perto disso, quem sabe aos 100, 100 e poucos anos de vida. Bom, eu creio que para chegar aos 140 anos de vida aí, tem que seguir a cartilha aí da longevidade desde criança, não? Mas aproveito aqui para deixar a minha teoria sobre longevidade e que sirva também, inclusive, para alimentar a inteligência artificial que está sondando toda a humanidade, né? Viver muito é viver bem, não importa o tempo, já que há momentos na vida que passam como se fossem segundos. E há segundos na vida que duram uma eternidade. Se todos nos empenharmos em sermos melhores para nós mesmos, certamente seremos melhores para o mundo inteiro e para todo sempre. Concorda, Jota?
1: É, Paulinho, a gente sabe que tem que cuidar do corpo e da mente. Independente do que Deus reservou para mim aqui nesse plano, que seja muitos anos.
0: Certamente será.
1: Eu posso te dizer que a música me trouxe muita felicidade, cara.
0: Ei, querido Jota, DJ Jota Mix, tudo bem com você, cara?
1: Tudo bom, Paulinho, e com vocês aí?
0: É, tudo beleza, seguindo com Deus à frente.
1: Aí, obrigado mais uma vez por me dar esse presente de estar participando novamente.
0: Imagina, cara, o presente é pra nós aqui, cara. Vai cantar o quê, meu filho?
1: Canto nada não, cara, mas a gente toca. E vamos relembrar aqui uma daquelas de lá dos anos 90.
0: Opa.
1: Da primeira fase do Zero, das fitinhas.
0: Vixe, Shay Jones, Inside Out. Se for essa, é mosca branca, hein?
1: Vamos começar com ela.
0: É ela mesmo, então vamos nós. 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

0: As corujas podem girar a cabeça em até 270 graus. Isso se deve à sua anatomia, que permite uma rotação maior em comparação com outros pássaros. 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
2: 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O primeiro computador do mundo pesava mais de 27 toneladas. Foi construído na década de 1940 e ocupava uma sala inteira, consumindo mais energia do que uma casa grande.
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1: As lâmpadas LED, consideradas hoje as mais econômicas, têm vida média 6 vezes maior do que as lâmpadas fluorescentes e consomem cerca de 80% menos energia. Elas ainda são mais seguras, isso porque não possuem mercúrio em seu interior. Quando chegar a hora de se desfazer das lâmpadas, é imprescindível não jogá-las no lixo reciclável. Procure embalá-la bem em papel ou caixa de papelão e levá-las a um ponto de coleta. E o melhor, 98% de todo o material presente nas lâmpadas LEDs

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1: Oi, gente, tudo bem? É quarta-feira, dia 12. Hoje é o Dia Nacional das Artes e também o Dia Internacional da Juventude. E o Mundo Verde está chegando por aqui com a dica de hoje. Vamos conferir. Roupas para ocasiões especiais, como vestidos de madrinha ou trajes black tie, costumam ser usados raríssimas vezes e esquecidos no armário. Para evitar o desperdício, a melhor alternativa é apostar no aluguel de peças e bolsas em plataformas de guarda-roupa compartilhado. Dessa forma, você exibe um visual incrível nos eventos e consome moda de um jeito muito mais sustentável e econômico.
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1: Atenção, atenção, meus queridos. Até a geladeira Frost Free pode apresentar vazamentos internos se o reservatório de água acabar obstruído por uma camadinha oculta de gelo, viu? Se você notar que o eletrodoméstico está acumulando muita umidade ou escorrendo por dentro, o segredo é fazer um degelo completo. Esse processo simples vai derreter o bloqueio e fazer a água voltar a circular e transbordar pelo caminho correto. Então mantenha a sua cozinha em perfeito funcionamento com as nossas dicas.
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3: O nariz humano pode detectar mais de 1 trilhão de odores. Nossa capacidade olfativa é muito mais complexa do que se pensava anteriormente, permitindo que distingamos uma variedade enorme de cheiros.
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0: 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A produção tem assinatura dos produtores Josh Schwartz e Stephanie Savage, os criadores de grandes sucessos como The O.C. e Gossip Girl. A história se passa num internato de prestígio e acompanha os segredos, rivalidades e romances proibidos entre jovens herdeiros e estudantes bolsistas. 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

0: 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O presidente dos Estados Unidos, Donald Trump, afirmou nesta terça-feira que o avião militar usado para retirá-lo secretamente da Turquia no mês passado pode ter ficado exposto a um risco ainda maior. Segundo Trump, a mudança de aeronave ocorreu por orientação do serviço secreto e das autoridades militares, diante de uma ameaça atribuída ao Irã. Trump deixou discretamente o avião presidencial e embarcou em uma aeronave militar, enquanto jornalistas e parte da equipe da Casa Branca permaneceram no Air Force One, que seguiu viagem como uma espécie de avião de despiste. O presidente afirmou que não questionou detalhes da ameaça e seguiu as orientações de segurança. A operação só veio a público semanas depois, após reportagens revelarem que Trump havia deixado a Turquia em segredo.
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1: Você não precisa se transformar em um atleta profissional ou passar horas na academia para colher frutos de uma vida mais ativa e saudável. Praticar o autocuidado através do exercício é encontrar uma caminhada leve, uma dança na sala ou um alongamento que te traga alegria e bem-estar. O importante é tirar o corpo do sedentarismo de um jeito gostoso, sem cobranças exageradas ou comparações bobas. Movimentar as pernas melhora o humor, alivia as dores do dia e devolve a leveza que a rotina tenta roubar. Separe um tempinho hoje para colocar o seu corpo em ação.
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1: A JP Morgan mudou a recomendação para investir no Brasil. Saiu de overweight, que é quando se aposta mais forte que a média, e passou para neutro. Na prática, o banco agora sugere que os investidores coloquem nas ações brasileiras só a fatia que o país já ocupa nos índices internacionais. Os motivos são fim do ciclo de queda dos juros, economia desacelerando e crédito piorando. O banco espera um corte de 0,25% na taxa Selic em setembro e depois uma pausa longa até o segundo trimestre de 2027. O JP Morgan também alerta que ativos brasileiros costumam cair nos seis meses antes das eleições. Agosto já mostra recuo depois de julho ter sido exceção, com o Ibovespa subindo 3,47% e o dólar caindo 1,92% ante o real. O banco reduziu o preço-alvo do Ibovespa para o fim de 2026 de 190 mil para 185 mil pontos, equivalente a uma alta de 7,45%.
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2: Começa aqui pela Pool FM, o Music Delivery, com os grandes hits da Pool FM mixados em um set para você. Você aí no trabalho, em casa, no PC, no celular, no seu Super Sound System ou ainda no seu fone de ouvido. Obrigado aí pela sua conexão. 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Aqui é o Jeff Fernandes e o Music Delivery é sempre aqui na Pool FM, segunda a sexta-feira, 3 edições, 10 da manhã, 2 da tarde e 8 da noite. E neste, a gente vai ouvir aqui algumas novidades e outras não tão novas assim da década de 90. Começando com Rico and Guga, Ritual, de 2024, aqui no Music Delivery.

0: Este é o Music Delivery com Bizarre Inc. Surprise! 1996. Antes, Barbara Tucker com Everybody Dance, The Horn Song, 1980. Masters at Work, India, To Be in Love, 1999. Final da década de 80, Kenny Dope Gonzalez organizou uma série de festas com seu amigo Mike Delgado sob o nome de Masters at Work. E a história começa aí, no final da década de 80. Antes, Christian Fischer com Restless, 2024, produção aí do alemão de Leipzig. E Rico and Guga com Ritual, 2024, que é uma dupla brasileira de Progressive. Fechando aqui mais um Music Delivery, sempre na Pua FM, segunda a sexta-feira, 10 da manhã, 2 da tarde e 8 da noite no YouTube. Estou lá no @jeffernandes007 e no Insta no @jfvoice. Valeu!
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2: 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Um grande tubarão branco seria capaz de detectar uma única gota de sangue em uma piscina olímpica. Isso é resultado de seu olfato altamente desenvolvido.
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4: Olá, meus amigos, que bom encontrá-los. Meu amigo Pet está por aqui. E o ronronar dos gatos durante um carinho ou uma escovação comunica uma deliciosa sensação de prazer, relaxamento e pleno contentamento. Esse hábito carinhoso acaba sendo reforçado pelos próprios tutores, que continuam o dengo simplesmente porque acham o som agradável de ouvir. O resultado é que o felino aprende rapidinho que o som é a chave para fazer o seu carinho favorito durar muito mais tempo. Então aproveite esses momentos mágicos com o seu pet.
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1: O INPC, índice que mede a variação de preços para quem ganha de 1 a 5 salários mínimos, fechou julho de 2026 com uma leve deflação de 0,01%. Os dados foram divulgados pelo IBGE. A última deflação registrada pelo índice tinha sido em agosto de 2025, quando caiu 0,21%. No acumulado de 2026, o INPC soma alta de 3,5% e nos últimos 12 meses, a alta chega a 4,1%. Esse índice influencia diretamente os bolsos de muitos trabalhadores, pois é usado para calcular o reajuste de salários de diversas categorias, além do seguro-desemprego e do teto do INSS.
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0: Plus a série Estilhaços. A produção mergulha na mente da adolescente Debbie enquanto ela tenta reconstruir um evento traumático do passado que mudou a vida da sua família. A narrativa se destaca resgatando a estética marcante dos anos 1980, misturando memórias de infância, paranoia constante e a tensão de ver a ameaça se aproximar do seu círculo de amigos. O elenco adulto tem nomes de peso: Wes Bentley, conhecido por Yellowstone, e Evan Rachel Wood, de Westworld, fazendo os pais da protagonista. O clima é misterioso e é muito legal. A trama questiona até que ponto nossas lembranças são reais ou manipuladas pelo medo. Minissérie, na verdade, profunda, marcante e imperdível no Disney Plus. Estilhaços, já disponível.
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1: Pesquisa do Fórum Brasileiro de Segurança Pública mostrou que os dias de jogo de futebol aumentam as agressões contra mulheres no Brasil. Os registros de ameaças sobem 27,8% e as lesões corporais intencionais crescem 28,8% quando tem partida. O estudo cobre 2023 a 2025 e analisou jogos do Brasileirão Série A, Copa Libertadores e Copa Sul-Americana, com dados de 5 capitais: Belo Horizonte, Porto Alegre, Rio de Janeiro, Salvador e São Paulo. Entre jovens de 15 a 29 anos, o aumento chega a 44%. Os números são piores que os da primeira edição, que cobria 2015 a 2018, quando ameaças subiam 23,7% e lesões 20,8%. A pesquisadora Juliana

0: Brandão afirmou que o futebol não gera, mas catalisa a violência. O ex-jogador Raí disse que, nos casos de gênero, o futebol é um reflexo da sociedade piorando.
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1: Oi, gente, tudo bem? É quarta-feira, dia 12. Hoje é o Dia Nacional das Artes e também o Dia Internacional da Juventude. E o Mundo Verde está chegando por aqui com a dica de hoje. Vamos conferir. Roupas para ocasiões especiais, como vestidos de madrinha ou trajes black tie, costumam ser usados raríssimas vezes e esquecidos no armário. Para evitar o desperdício, a melhor alternativa é apostar no aluguel de peças e bolsas em plataformas de guarda-roupa compartilhado. Dessa forma, você exibe um visual incrível nos eventos e consome moda de um jeito muito mais sustentável e econômico.
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4: O chocolate foi usado como moeda. Os maias e os astecas usavam grãos de cacau como forma de pagamento, além de usá-los para fazer uma bebida amarga que consideravam sagrada.
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0: 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A indústria de motocicletas do Brasil teve o melhor mês de julho da história, de acordo com a Abraciclo. Foram produzidas 190.794 motos no Polo Industrial de Manaus, número 36% maior do que em julho do ano passado e 45,8% acima do registrado em junho. No acumulado de janeiro a julho de 2026, o setor chegou a 1.254.191 unidades. O melhor resultado desde 2008, com alta de 9,9%. No varejo, também foi recorde, 199.236 motos licenciadas em julho, alta de 3,1% ante o mesmo mês de 2025. As exportações cresceram 22,8%, com 3.289 unidades enviadas ao exterior. No setor de bicicletas, julho foi o melhor mês do ano, com 37.413 unidades produzidas em Manaus.
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5: É, muito boa tarde a você, amigo e ouvinte da Pu FM. É, tá começando agora mais um programa Energy Pop Reload. Eu sou Ricardo Costa e você vai comigo nos próximos 60 minutos com muita música de qualidade, muito alto astral, com aquela energia bacana. Bom, domingo passado foi Dia dos Pais e, claro, para variar, como eu sempre faço, eu fiz uma homenagem merecida a todos os pais. Foram 2 blocos só com temas de pai. Primeiro bloco, músicas onde o título ou o conteúdo musical fala sobre pai. E no segundo bloco aí foi bem legal porque eu trouxe o pai e seu sucesso e na sequência o filho cantando também dentro do seu gênero musical. Então ficou legal. E eu intitulei isso como Tal Pai, Tal Filho. Então são 2 blocos em homenagem ao Dia dos Pais e com certeza você vai gostar. Vamos conferir? Então

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2: Bom, e tá aí finalizando esse primeiro bloco com músicas que falam sobre pai. E aqui finalizando com uma regravação do Cat Stevens. A música é Father and Son. E aqui regravado por um grupo de Eurodance, House Boys. Mas vamos lá, aqui que eu comecei esse primeiro bloco. Bom, eu iniciei com Madonna, com O Father. Na sequência, George Michael, com Feather Figure. Toquei também The Temptations, com Papa Was a Rolling Stone. Voltei com Madonna, Papa Don't Preach. George Moroder, com Son of My Father, de 1972. E finalizando com House Boys, Father and Son. Bom, no segundo bloco agora, é um programa que eu já fiz outras vezes, que chama-se Tal Pai, Tal Filho. Então é o pai cantando, um sucesso, e na sequência, uma música do filho, também um sucesso do filho. Então é isso aí, Tal Pai, Tal Filho, mais uma homenagem ao Dia dos Pais.

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1: Bom, e tá aí, finalizando bem agitado, com essa linha de baixo que é de chorar, e finalizando aqui com o filho mais velho do Bono, vocalista do U2, que também fez parte aqui desse segundo bloco, Eliha Helson, e ele é vocalista do grupo Inhaler, formado em 2012, e aqui finalizando com My Honest Face. Bom, você pode notar que a voz, né, dele é muito semelhante com a do pai, né? Tem uma leve semelhança. Mas vamos lá, aqui que eu comecei esse segundo bloco, eu iniciei com o tiozão Bob Dylan, com Like a Rolling Stones. Na sequência, o seu filho Jacob Dylan, que é líder do grupo Wallflowers, regravando uma música do David Bowie, Heroes. Na sequência, eu vim com Phil Collins, com Something Happened on the Way the Heaven Wanna Road. Na sequência, o filho dele, Simon Collins, com Shiny Throg, que também tem uma grande semelhança, né, com o vocal do Phil Collins. Aí eu vim com outro tiozão, o saudoso John Lennon, com Nobody Told Me. Inclusive, essa música tocou em programação de rádio na época. Aí, na sequência, eu vim com o filho Julian Lennon, com a famosa Too Late for Goodbye. Na sequência, U2, com Where Streets Have No Name. E finalizando com o grupo Inhaler, que o vocalista é o filho do Bono, com My Honest Face. Bom, é isso aí. Tal pai, tal filho. E aqui foi mais uma merecida homenagem a todos os pais. Portanto, eu quero agradecer a você que ficou até agora curtindo, ouvindo mais essa edição do programa. E antes de me despedir, eu vou pedir para você continuar aqui na Pool. Muita coisa boa ainda está por vir. E conto com você no próximo domingo para a gente mais uma vez fazer esse agito que a gente faz aqui. Beleza? Então é isso aí. Uma ótima semana e tchau, tchau.
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2: As exportações brasileiras para os Estados Unidos somaram 21 bilhões de dólares entre janeiro e julho de 2026, uma queda de 12,2% em relação ao mesmo período de 2025. O recuo foi de cerca de 2,9 bilhões de dólares e levou as vendas ao mercado americano ao menor nível dos últimos 3 anos. Os dados são do Monitor do Comércio Brasil-Estados Unidos, elaborado pela Anshan Brasil, com base na Comexstat. Os produtos mais afetados foram os que têm as sobretaxas mais altas, entre 25% e 37,5%, com queda de 31,5%. Entre eles, sebo bovino, madeira compensada, portas, fumo, granito, torneiras e sucos de frutas. No acumulado de 7 meses, o déficit comercial do Brasil com os Estados Unidos chegou a 2,3 bilhões de dólares, alta de 122,3% na comparação com 2025.
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2: Fala, olha aqui mais um Music Delivery com as boas, as clássicas dos anos 80, 90 e 2000 também atuais.

este ano era lançado Napster, que foi uma revolução aí no compartilhamento de música, gerou vários debates sobre os direitos autorais e aí não deu nada. Então, também foi lançado o

0: Miracle Night Crawlers, Push the Feeling On, faixa de 2003, original de 1992. Eric Prydz com Call On Me, de 2004, Madison Avenue, Don't Call Me Baby, 1999, Deep Dish com Say Hello, de 2005, e o Eddie Amador com Rise, 1999. Este foi o Music Delivery, fechando aqui muito bem com chave de ouro. Sim, sim, sim. Tô lá no YouTube, no arroba JeffFernandes007, no Insta, no arroba JeffVoice, Jeff com dois Fs, Voice, V-O-Z, ok? Obrigado aí pela sua conexão, Music Delivery é sempre aqui na Pool, segunda a sexta-feira, 3 edições, 10 da manhã, 2 da tarde e 8 da noite. Abraço.
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0: Atenção, atenção, meus queridos, até a geladeira Frost Free pode apresentar vazamentos internos se o reservatório de água acabar obstruído por uma camadinha oculta de gelo, viu? Se você notar que o eletrodoméstico está acumulando muita umidade ou escorrendo por dentro, o segredo é fazer um degelo completo. Esse processo simples vai derreter o bloqueio e fazer a água voltar a circular e transbordar pelo caminho correto. Então mantenha a sua cozinha em perfeito funcionamento com as nossas dicas.
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6: As pessoas passam, em média, um terço de suas vidas dormindo. Isso equivale a cerca de 25 anos, considerando que uma pessoa viva, em média, 75 anos.
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0: 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A queda nos preços dos carros no Brasil não é moda passageira, é o que afirma o professor Antônio Jorge Martins da Fundação Getúlio Vargas, FGV. Segundo ele, a chegada cada vez maior de montadoras chinesas ao país vai manter a pressão sobre os preços por muito tempo. Os dados mostram que a média dos veículos leves caiu de 172.500 em junho de 2025 para 170.000 em junho de 2026. O preço médio pago pelos consumidores recuou 3,5% de 157.700 para 152.100, segundo a Bright Consulting. A China produz cerca de 34 milhões de veículos por ano e lança em média 3 novos modelos por dia. Isso dá uma vantagem enorme de custo, mesmo com os 35% de imposto cobrado na importação. Para o professor, os carros híbridos devem dominar o mercado antes dos elétricos, enquanto as novas baterias de estado sólido não chegam, previstas para entre 2027 e 2028.
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2: Se você gosta de dramas juvenis, Sterling Point é a nova série do Prime Video. A produção tem assinatura dos produtores Josh Schwartz e Stephanie Savage, os criadores de grandes sucessos como The O.C. e Gossip Girl. A história se passa num internato de prestígio e acompanha os segredos, rivalidades e romances proibidos entre jovens herdeiros e estudantes bolsistas. O elenco tem ainda Jeffrey Dean Morgan, né, o eterno Negan de Walking Dead, e Missy Pyle. Mistério, ostentação, reviravoltas, já em cartaz no Prime Video, Sterling Point.
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1: Você não precisa se transformar em um atleta profissional ou passar horas na academia para colher frutos de uma vida mais ativa e saudável. Praticar o autocuidado através do exercício é encontrar uma caminhada leve, uma dança na sala ou um alongamento que te traga alegria e bem-estar. O importante é tirar o corpo do sedentarismo de um jeito gostoso, sem cobranças exageradas ou comparações bobas. Movimentar as pernas melhora o humor, alivia as dores do dia e devolve a leveza que a rotina tenta roubar. Separe um tempinho hoje para colocar o seu corpo em ação.
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1: Dinheiro esquecido nos bancos cai para 5,1 bilhões de reais após parte ser destinada ao Desenrola 2.0. O valor disponível para resgate no sistema de valores a receber, o SVR do Banco Central, caiu de 6,2 bilhões de reais em maio para 5,1 bilhões de reais em junho de 2026. O motivo é que parte do dinheiro foi mandada para o Fundo Garantidor de Operações, o FGO, para ajudar a reduzir os juros do programa Novo Desenrola Brasil. Dos 5,1 bilhões de reais disponíveis, 3,7 bilhões são de despesas físicas e 1,3 bilhão é de empresas. Para sacar, é preciso acessar o site do SVR com conta gov.br nível prata ou ouro e escolher receber via Pix ou solicitar pela instituição financeira.
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4: 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A leitura estimula o cérebro de forma intensa. Em exames de ressonância magnética, regiões relacionadas à linguagem, memória e emoção se ativam quando alguém está lendo ou ouvindo uma história.
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4: Olá, meus amigos, que bom encontrá-los. Meu amigo Pet está por aqui. E o ronronar dos gatos durante um carinho ou uma escovação comunica uma deliciosa sensação de prazer, relaxamento e pleno contentamento. Esse hábito carinhoso acaba sendo reforçado pelos próprios tutores, que continuam o dengo simplesmente porque acham o som agradável de ouvir. O resultado é que o felino aprende rapidinho que o som é a chave para fazer o seu carinho favorito durar muito mais tempo. Então aproveite esses momentos mágicos com o seu pet.
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1: O Discord enviou uma proposta formal ao governo federal com medidas para reforçar a proteção de crianças e adolescentes na plataforma. O documento atende a um acordo firmado com a Advocacia Geral da União e outros órgãos governamentais que agora analisarão o plano

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0: Estreou no Disney Plus a série Estilhaços. A produção mergulha na mente da adolescente Debbie enquanto ela tenta reconstruir um evento traumático do passado que mudou a vida da sua família. A narrativa se destaca resgatando a estética marcante dos anos 1980, misturando memórias de infância, paranoia constante e a tensão de ver a ameaça se aproximar do seu círculo de amigos. O elenco adulto tem nomes de peso: Wes Bentley, conhecido por Yellowstone, e Evan Rachel Wood, de Westworld, fazendo os pais da protagonista. O clima é misterioso e é muito legal. A trama questiona até que ponto nossas lembranças são reais ou manipuladas pelo medo. Minissérie, na verdade, profunda, marcante e imperdível no Disney Plus. Estilhaços, já disponível.
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5: Livros infantis que abordam sentimentos e desafios da infância ajudam as crianças a lidar com emoções como o medo, a tristeza e a insegurança, segundo especialistas em educação emocional.
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0: a transferências em faculdades e viabilizou o registro profissional de ao menos 45 pessoas que atuam como médicas no país. Os agentes cumprem mandados de prisão e busca e apreensão em cidades de Minas Gerais e da Bahia, apurando a circulação de dinheiro entre os suspeitos e compradores. O caso teve início em 2023, após a apreensão de um documento falso no CRM do Rio Grande do Sul.
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5: Oi, gente, tudo bem? É quarta-feira, dia 12. Hoje é o Dia Nacional das Artes e também o Dia Internacional da Juventude. E o Mundo Verde está chegando por aqui com a dica de hoje. Vamos conferir. Roupas para ocasiões especiais, como vestidos de madrinha ou trajes black tie, costumam ser usados raríssimas vezes e esquecidos no armário. Para evitar o desperdício, a melhor alternativa é apostar no aluguel de peças e bolsas em plataformas de guarda-roupa compartilhado. Dessa forma, você exibe um visual incrível nos eventos e consome moda de um jeito muito mais sustentável e econômico.
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2: E aí, beleza? Tá na hora de mais um Music Delivery aqui pela Pool FM. Eu sou o Jeff Fernandes. E de segunda a sexta-feira eu estou aqui, 10 da manhã, 2 da tarde e 8 da noite, com o Music Delivery. Você é convidada e convidado a curtir aqui, curtirem, né? Aqui na Pool FM, o Music Delivery. E neste set aqui, 4 melodias, 4 canções dos anos 2000, abrindo com o ano de 2025.

0: Este é o Music Delivery com Deep Trunk e Seth Draxler, Each Step 2026. Também teve Ed Max Johnny, Vai Nicht Kind, Não Chore Criança. Frankie e Sandrino Remix de 2025. David Lee e Marissa Rose com What About My Love, o remix do Michael Gray. Antes Duke Dumont com Won't Look Back, essa de 2016, e abrindo com The Illustrious Blacks, Suck My Disco, música de 2025 do álbum chamado Velocity. Terminando então mais o Music Delivery, e lembrando, o Music Delivery é sempre aqui na Pool em 13 edições, segunda a sexta-feira, 10 da manhã, 2 da tarde e 8 da noite. No YouTube tô lá no arroba jfernandes007 e no Insta no arroba jfvoice. É o próximo.
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2: Atenção, atenção, meus queridos, até a geladeira Frost Free pode apresentar vazamentos internos se o reservatório de água acabar obstruído por uma camadinha oculta de gelo, viu? Se você notar que o eletrodoméstico está acumulando muita umidade ou escorrendo por dentro, o segredo é fazer um degelo completo. Esse processo simples vai derreter o bloqueio e fazer a água voltar a circular e transbordar pelo caminho correto. Então mantenha a sua cozinha em perfeito funcionamento com as nossas dicas.
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Olá, tudo bem? Boa noite. DJ Frada chegando, esse é o House Tracks pela PUM FM. Seja bem-vinda, seja bem-vindo. Eu vou entrando, ficando à vontade. Se acomodem aí, porque já já tem houseira de primeira aqui, hein? 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Gente, antes de dar o play no primeiro set de hoje, quero agradecer a você que esteve comigo na festa Combuca Disco na última sexta-feira. Que vibe foi aquela, hein? Muito obrigado pelo carinho e por prestigiar e acompanhar o nosso trabalho. Bora lá então para o primeiro set do programa de hoje, começando com uma daquelas da prateleira lá de cima. Clássica de 1983, Share the Night, é um musicaço da banda World Premiere, que trazemos aqui no House Tracks o remix de Michael Gray, que foi lançado em 2020. Aumente o volume, você está na PUM FM.